Bem-vindos à Opção Sonora. Uma hora de música Bass Sound System, curada pelo mais baixo aqui em 102.6. E para a sessão de hoje, que é a última desta temporada antes da paragem de verão, trazemos uma tutoria musical em formato de DJ set. Convidámos a DJ Raquel a juntar-se a esta aventura, que é tocar música rave na rádio. Raquel, ela que chega até nós pelo nosso sensor apontado à cena Bass Underground. E descobrimos entretanto que ela navega como DJ num fabuloso mundo sem fronteiras de estéticas ou medos de desafiar convenções de música eletrónica apontada às pistas de dança. Raquel é portuguesa e está sediada no UK. E é em Londres que ela tem montado o seu estandarte musical. Está ligada às operações do coletivo Hardcore Babes.

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2: Uma operação de contrafação de vinil no Reino Unido leva à apreensão de 15 mil discos. Um homem em Londres foi condenado a 3 anos e meio de prisão por liderar uma das maiores operações de contrafação de vinil alguma vez detectadas no Reino Unido. Rehan Ahmed declarou-se culpado da infração de direitos de autor e aquisição e utilização de bens provenientes de atividade criminosa. Através das empresas Phoenix of Vinyl e Paragon Music, Ahmed produzia e distribuía cópias não autorizadas de discos de artistas como Kendrick Lamar, vendidas tanto em lojas de discos como em plataformas online, incluindo o Discogs e o eBay. A operação ocorreu quando a polícia realizou uma rusga a uma fábrica no oeste de Londres. No local foram apreendidos equipamentos de prensagem e cerca de 15 mil discos falsificados. De acordo com as autoridades, a produção era realizada integralmente nas instalações, enquanto que as capas e etiquetas eram impressas por fornecedores externos. A estrutura empregava entre 3 e 4 trabalhadores. Atualmente estão ainda em curso pelo menos 10 investigações adicionais relacionadas com a produção e distribuição de discos falsos.
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2: A 26ª edição do Festival Angra Jazz, que decorre de 2 a 4 de outubro em Angra do Heroísmo, nos Açores, apresenta nomes como Leila Olivesi, Tyreek McDowell, Aaron Parks, Walter Smith III e SF Jazz Collective. Este ano, o festival, que decorre em Angra do Heroísmo, na Ilha Terceira, assinala o centenário do nascimento de duas figuras absolutamente incontornáveis na história do jazz, Miles Davis e John Coltrane. O festival arranca no dia 2, com a Orquestra Angra Jazz, a orquestra amadora mais antiga do país, que este ano convida músicos do Conservatório de Angra do Heroísmo e da Escola de Jazz do Hot Club. Com a direção de Pedro Moreira, a orquestra vai revisitar os álbuns Miles Ahead e Porgy and Bess, que resultaram de uma parceria entre o trompetista Miles Davis e o compositor Gil Evans. Ainda na primeira noite do festival, sobe ao palco do Centro Cultural e de Congressos de Angra do Heroísmo o octeto da pianista francesa Leila Olivesi, com o projeto African Rhapsody. José Ribeiro Pinto, da Associação Cultural Angra Jazz, sublinhou que a pianista e compositora, que tem uma grande carreira, foi eleita várias vezes Músico do Ano em França. A segunda noite abre com o pianista e compositor português Pedro Neves, que depois de vários discos gravados em trio, lançou Northern Train, o seu primeiro álbum em quarteto, muito aplaudido pela crítica. Segue-se o quarteto do cantor haiano-americano Tyreek McDowell, eleito pela revista Jazz Magazine Revelação do Ano 2025 e vencedor do prémio Jazz Vocal Sarah Bogdan em 2023. No último dia, o festival acolhe o duo do pianista Aaron Parks e do saxofonista Walter Smith III dos Estados Unidos, que tocam baladas de John Coltrane e composições em que se inspiraram na música do saxofonista norte-americano. O festival é encerra novamente com sons dos Estados Unidos, com o SF Jazz Collective, que este ano convidou o saxofonista Chris Potter para reunir um septeto e compor música inspirada na exposição About Place dos Museus de Belas Artes de São Francisco. Além dos três dias de festival, a associação promove ainda o Jazz na Rua na semana que o antecede, em que leva bandas locais e nacionais a cafés e locais públicos da cidade de Angra do Heroísmo.
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1: 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And this is what it's about.
2: NOAA 78, de Rodrigo Areias e Aaron Bruckner, está disponível desde finais de julho na Filmin.
3: We're going to ask if you would take part in the NOAA convention.
2: O documentário NOAA 78, de Rodrigo Areias e Aaron Bruckner, é uma viagem ao coração da contracultura dos anos 70. Com imagens em 16mm restauradas, este documentário revive a icónica Convenção NOAA de 1978 no bairro de East Village. O filme permite ao público descobrir uma das mais relevantes obras documentais recentes dedicadas à história da contracultura do século XX. Construído a partir de imagens inéditas, recuperadas e restauradas da histórica NOAA Convention, realizada em Nova Iorque em 1978, NOAA 78 devolve ao ecrã um momento irrepetível de encontro entre algumas das figuras mais influentes da literatura, música, performance e pensamento contemporâneo. O documentário reúne imagens filmadas por Howard Bruckner e registros sonoros de Jim Jarmusch, captando um acontecimento que celebrou o legado de William S. Burroughs e reuniu nomes como Patti Smith, Allen Ginsberg, Laurie Anderson, Philip Glass, Frank Zappa, John Cage, Merce Cunningham, Timothy Leary e Brian Gissin, entre muitos outros. Mais do que um filme de arquivo, NOAA 78 transforma este material raro numa experiência cinematográfica marcante, revelando a criatividade de uma geração que questionou os mecanismos de poder, a linguagem, os mídia e a cultura dominante. Através da textura do filme, em 16mm, como já disse, e da proximidade das imagens, os realizadores constroem um retrato de Nova Iorque do final da década de 70, cruzando poesia, música, cinema, performance e intervenção política. NOAA 78 está disponível na Filmin.
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2: O Grand Theft Auto 6 vai chegar com um álbum oficial de 34 temas. A Rockstar Games e a Atlantic Records vão lançar um álbum oficial de banda sonora em simultâneo com o Grand Theft Auto 6. Chega a 19 de novembro e reúne 34 temas originais criados para acompanhar o aguardado lançamento. 6 singles já estão disponíveis, entre eles encontram-se Reno, de Travis Scott, com produção de Guy Manuel do Homem em Cristo, metade dos Daft Punk. Também já podem ser ouvidos temas de Fred Again e Etienne de Crécy. Estão prometidos ainda mais anúncios nas próximas semanas. Além das plataformas digitais, o Grand Theft Auto 6 será editado em vinil e CD, disponíveis no mesmo dia do lançamento do jogo. A música tem desempenhado um papel central na identidade da série Grand Theft Auto. No jogo anterior, a banda sonora contou com contributos de artistas como Flying Lotus, Tyler, The Creator e A$AP Rocky, enquanto as estações de rádio do jogo foram curadas por nomes como Frank Ocean ou Soul Wax.
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1: No início deste ano, Iguana Garcia trouxe-nos um álbum que tanto nos encantou, Barulho no Jardim de Inverno. Agora volta com a edição limitada de um 7 polegadas, com as vibes de um dos bairros de Lisboa, onde tanta cultura se cria e se transforma. 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
2: A Associação ao Norte criou um novo festival de cinema em Viana do Castelo, o Doc In.

0: ambiciona ocupar outros espaços da cidade com oficinas e masterclasses. Na ligação à comunidade local, estão previstas iniciativas como o programa Docs à Solta, com sessões em freguesias do concelho e a exposição fotográfica Cartografias Afetivas, construída a partir de álbuns familiares de freguesias de Viana do Castelo. Viana do Castelo é uma das 5 capitais de distrito, a par de Beja, Bragança, Guarda e Porto Alegre, que não dispõem de exibição regular comercial de cinema, depois de, em janeiro passado, terem fechado as salas no Estação Viana Shopping. O DOCIN, Festival Internacional do Documentário de Viana, é organizado pela Associação ao Norte, em colaboração com a Câmara Municipal de Viana do Castelo. Anteriormente, a Associação ao Norte também organizava o MDOC, Festival Internacional de Documentário de Melgaço, mas este deixou de ter continuidade devido à falta de apoio financeiro da autarquia.
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Olá, boa tarde, sejam bem-vindos. Estes são os sons tropicais da Hora do Sol, o reggae que vem do globo do Zimbábue, Zig Zag Band com Zirombi Conflict Monger. Agora a música nova, esta Sia Massa Dembélé. Daqui a pouco, Mista Savona, entre Paris e Havana, em Cuba, Dubwise. E também música nova, Maito e Lev Blede com Question, Repeat, são os sons de Vibrations from the Motherland. Logo depois também Pat Thomas e com a Shibu Area Band do Ghana. E ainda vamos ao Japão com

Os sons tropicais que vêm de todo o globo, lá atrás no Japão, Ajate, Kopi Labanca, com a influência afrobeat, também do Mali, Idrissa Sumaoro, Ele Eclipse, Ele Eclipse de Lidja, em Nissodia, e agora o reggae nigeriano Stella Monier, sons de Nigéria 80. Daqui a pouco a produção nacional com Mugsy LTMS, Quando Me Dizes Que Me Amas, e fechamos esta hora do sol com o reggae de Doniki, Rock and Groove. Amanhã estamos cá de novo para a mesma hora, para a sessão da Hora do Sol. Boa tarde.

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2: 10 temas perdidos de David Bowie foram lançados em streaming pela primeira vez. Uma coleção de canções inéditas de David Bowie, gravadas na década de 60, acaba de chegar pela primeira vez às plataformas de streaming e em formato de disco de vinil. O álbum traz o título David Bowie – The Shell Tell Me Recordings, numa referência ao lendário produtor britânico com quem trabalhou na altura. Os temas foram descobertos em 2016 pelo arquivista e historiador musical Alec Palau, que começou por encontrar 5 temas perdidos e mais tarde resgatou outros 5 singles inéditos numa coleção de registros antigos. Palau descreve estas canções como as mais viscerais e cruas da carreira do artista, oferecendo um retrato fiel da vida e da cena musical da Grã-Bretanha na década de 60.

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2: A editora Silver Walker está sediada em Buenos Aires, mas nos seus lançamentos há claras influências em Detroit. Com o lema Honrar o passado, definir o presente e inspirar o futuro, trazem-nos o EP Legendary, editado apenas em vinil. Esta coletânea reúne alguns dos nomes mais respeitados e experientes do house music. John Dixon abre o disco com um toque sofisticado. Segue-se o texano veterano J.T. Donaldson com um deep house envolvente e subtil. No lado B, Abacus apresenta A Gathering of Griots. Nome apto para esta reunião. Os griots são contadores de histórias, músicos, poetas e guardiões da tradição oral em várias sociedades da África Ocidental. Já o responsável da editora, DFRA, encerra o EP com uma homenagem ao inesquecível Mike Huckabee. Um encontro de produtores icónicos que não seguem tendências e simplificam o processo, mantendo-se fiéis ao que é house music. Hoje em 102.6, essenciais com o EP Legendary da editora Silver Walker.

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2: A Apple Music anuncia a abertura da sua primeira sala de concertos no Battersea Power Station, em Londres. A Apple Music revelou o lançamento do Apple Music Hall, a sua primeira sala de espetáculos ao vivo. Situada nas instalações da sede da gigante tecnológica na icónica Battersea Power Station, nas margens do rio Tamisa, em Londres, a nova sala de última geração tem capacidade para 600 pessoas e deverá abrir ao público nas próximas semanas. O espaço foi concebido para acolher concertos intimistas dos maiores artistas mundiais, com todos os espetáculos a serem gravados e transmitidos em exclusivo online para os assinantes da plataforma. A sala conta com mais câmaras e colunas do que qualquer outra estrutura do mesmo tamanho no mundo, incluindo um palco de 12 metros de largura ajustável e um sistema de som espacial com 48 colunas. Apesar da escala do projeto, a empresa garante que não pretende competir com a indústria de eventos ao vivo. Além da sala de concertos principal, o complexo inclui estúdios de ensaio e novas infraestruturas de gravação para as estações de rádio da Apple Music, que deixarão a sua localização anterior em King's Cross. Até ao momento, a Apple Music ainda não divulgou a data exata da inauguração oficial, nem os nomes dos artistas que irão

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Olá, estamos saindo para mais uma edição do Trem Azul, um passeio pelos novos caminhos da música brasileira, partindo sempre aqui da Oxigênio. E nossa viagem de hoje começou com a assombrosa 4 da manhã, com MC Drica, MC RD e DJ Arana. Em seguida, veio o Meu Jeito com Fran e BK. Fran é Francisco Gil, neto de Gilberto Gil, e essa música está no seu primeiro álbum, Onda. E fechando, rolou o groove macio de Fábio Santana com Odaiá, música exclusiva do Trem Azul, que vai estar no álbum Copa Astral, que sai no começo de outubro.

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Nessa sequência, a gente ouviu primeiro Olho por Olho, com o cantor pernambucano Luiz Lins e o novo craque da sanfona Mestrinho. Logo depois, rolou Marighella de Versace, com MD Chef, Vitinho BR e Pedro Loto. No final, tivemos a onda Jazz and Bass, perdão, de Tanto Tempo Faz, de Fernanda Porto, em remix de Dream Magic.

Seguindo a viagem do trem azul aqui no Oxigênio, nós ouvimos primeiro a conexão baiana de Temperatura com o grupo Atocha e Supremo em estilo dancehall. Depois partimos para Minas Gerais com Me Faz Um Favor, encontro do DJ e produtor Vó e MC Beatriz. E para encerrar, Low Da Funk Dub com Moshak e Johnny.

Nesse trecho da nossa viagem, sentimos primeiro o cheiro do verde, com febre 90, Pumapji e sono TWS. Em seguida veio Longe de Mim, com Greg Quinn, em remix do DJ e produtor maranhense Brunoso. E no fim, rolou Engaiolada, com Jarro Vandal, Dicaps, MC Morena e Yuri Red Copa.

Nessa reta final, a gente acelerou os beats, primeiro com Pica Remix, com De Canto e Clap. Depois veio Funk Drunk, com a DJ Carola, ao lado das superestrelas Fatboy Slim e Felix The House Cat. E fechamos a tampa com Scott Tape, com o infalível produtor paranaense Tui e Fraser. E é isso, hora de desembarcar, chegamos ao ponto final de mais uma edição do Trem Azul, um passeio pelos novos caminhos da música brasileira aqui na Oxigênio. Lembrando que o programa agora tem reprise aos sábados às 17 horas. Espero que tenham curtido a viagem, desculpem a minha voz um pouco rouca hoje. Muito obrigado pela companhia e continuem respirando a rádio com Echo Plate, que vem a seguir, repleto de encantos e feitiços jamaicanos. É isso. Semana que vem tem mais trem. Obrigado. Tchau, tchau.

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2: A 27ª edição do Seixal Jazz decorre no concelho de 8 a 17 de outubro, numa programação que celebra os rumos do jazz atual com o grupo Fire and Water, Jason Moran e Camila George, entre outros. Segundo o programa anunciado pela Câmara Municipal daquele concelho do distrito de Setúbal, o Seixal Jazz 2026 terá 8 concertos no Auditório Municipal do Fórum Cultural do Seixal, abrindo no dia 8 com um concerto da vocalista e compositora norte-americana Christy Dashiell. Na noite seguinte, e no mesmo local, é a vez de Camila George, saxofonista e compositora nascida na Nigéria, se apresentar naquele palco num concerto que a organização promete ser de um estilo hipnotizante que mistura afrofuturismo, hip-hop e jazz com uma forte dimensão cultural e política ligada às suas origens africanas. A 10 de outubro é Luís Vicente Trio, que, apesar do nome, se apresenta num espetáculo em formato quinteto, juntando então ao seu trio dois convidados de renome internacional, segundo a organização. Trata-se do pianista argentino Leo Genovese e do saxofonista americano Tony Malaby. 5 dias depois é a vez do contrabaixista, compositor e produtor Hugo Carvalhais se apresentar em sexteto, revisitando momentos e composições marcantes de 5 álbuns, celebrando 16 anos de percurso, num espetáculo que abre uma porta entre o passado e o futuro artístico de um dos mais interessantes e internacionais músicos de jazz do panorama português, acrescenta a organização. O norte-americano Jason Moran sobe ao palco do auditório daquele fórum no dia 16, num concerto a solo em que o pianista, compositor e produtor revela um profundo compromisso com a história afro-americana e uma paixão pela arte de Jean-Michel Basquiat, que inspira a sua série de composições Gangsterism. A encerrar a programação no fórum estará no dia 17 o quinteto Fire and Water, liderado pela pianista e compositora Myra Melfort. Todos os espetáculos do auditório do Fórum Municipal do Seixal começam às 10 da noite. A 27ª edição do Seixal Jazz contempla ainda 8 propostas afetas ao ambiente informal do Seixal Jazz Club, com espetáculos às 11 da noite e à meia-noite em cada dia.

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1: O DOC Lisboa, em parceria com a Cinemateca Portuguesa, apresenta em outubro, mais precisamente de 15 a 25 de outubro, uma retrospectiva dedicada a Lino Broca, que viveu de 1939 a 1991, uma figura maior do cinema filipino e um dos realizadores mais influentes da história do cinema asiático. Com curadoria do também filipino artista e cineasta Kevin de la Cruz, em conjunto com as equipas de programação do festival e da Cinemateca, Lino Broca, Matem o Artista Nacional, é então o nome do ciclo, será uma das mais importantes mostras de sempre dedicadas a este autor fundamental, como descreve a própria organização do DOC Lisboa. Broca realizou mais de 60 filmes ao longo de cerca de duas décadas de carreira e construiu uma obra marcada por uma extraordinária intensidade formal e por um profundo compromisso com a realidade social e política das Filipinas. Trabalhou entre o cinema popular e o cinema de autor, entre o melodrama e o registro mais cru do seu país, entre a sensualidade e a violência, e desenvolveu um retrato incisivo das desigualdades, da pobreza urbana, da repressão política, das tensões, mas também dos desejos de uma sociedade em rápida transformação. Títulos como Manila in the Claws of Light, de 1975, Inciang, de 1976, Jaguar, de 1979, Bona, de 1980, This Is My Country, de 1984, e Macho Dancer, de 1988, afirmaram-se como uma das vozes mais poderosas do cinema mundial do seu tempo, conquistando reconhecimento internacional e também presença regular nos principais festivais de cinema. Vai ser precisamente um destes filmes, Bona, que será apresentado na habitual sessão de antecipação da retrospectiva na esplanada da Cinemateca, este ano agendada para a noite de 17 de julho. Bona é um dos filmes mais aclamados de Lino Broca, protagonizado por Nora Honor, numa das interpretações mais marcantes da história do cinema filipino. Através da obsessão de uma jovem por um ator medíocre e abusivo, o filme constrói um retrato devastador da exploração, da ilusão e das desigualdades sociais. Redescoberto internacionalmente nas últimas décadas, é hoje considerado uma das obras-primas de Broca.

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Olá, boa noite, bem-vindos ao Planeta Jazz. Como não podia deixar de ser, celebramos os 100 anos do nascimento de John Coltrane. Fez no passado dia 23 de setembro 100 anos que John Coltrane chegou ao planeta Terra, mais concretamente no estado da Carolina do Norte, nos Estados Unidos da América. Abrimos com Abdullah Ibrahim e a dedicatória For Coltrane. Também som clássico com Duke Ellington, In a Sentimental Mood, e vamos nos entregar ao prazer da música de John Coltrane,

com muitos clássicos. Para já, After the Rain. Logo depois, Alabama. Naima, gravação ao vivo em Paris. Impressions. Untitled Original. Psalm, do clássico A Love Supreme. India e Nature Boy, para esta primeira hora de Planeta Jazz, inteiramente dedicado para celebrar os 100 anos de John Coltrane.

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Planeta Jazz, a segunda hora, inteiramente dedicado a celebrar 100 anos do nascimento de John Coltrane. As influências de John Coltrane continuam a progredir ao longo do tempo e também na música portuguesa. O novo álbum de Mário Barreiros contém esta versão de Naima que acabamos de escutar. O saxofonista César Cardoso, já a seguir neste tributo a Giant Steps de John Coltrane. Logo depois, Naima de regresso na versão de Billy Taylor Trio. E também, acabado de editar, Jeff Parker com Chris Peed, Kavesh Rastigar e Aaron Steele a interpretarem Miles Mode de John Coltrane. Lá à frente temos o quarteto de John Coltrane em gravações clássicas, Green Sleeves, Resolution, The Love Supreme, Seraphic Light e Tunji. Boa noite, até para a semana.

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1: O Nos Alive está de volta nos dias 8, 9 e 10 de julho ao Passeio Marítimo de Algés. Primeiras confirmações: Tame Impala, The Neighborhood,